0: chato, não, Dudu?
1: Ramão, vai que é serva, cão caidão.
0: Mas isso foi só
1: isso. Não, o Betis é lá, não é calor. Se esse Ramão, o Betis não foi isso. Mas é, isso me drástica, mãe, mãe. Eu falei, olha, senhora, é igual. Isso é que lá se pelou. E que barrado, isso falou que se...